Prefeitos e representantes municipais de diferentes regiões da Argentina se reuniram recentemente em San Miguel de Tucumán para debater políticas públicas voltadas ao enfrentamento das mudanças climáticas. O encontro marcou a 8ª Assembleia Nacional da Rede Argentina de Municípios frente à mudança climática e reuniu mais de 90 prefeitos, além de autoridades provinciais, especialistas em meio ambiente e delegações internacionais. A reunião serviu como espaço de articulação entre governos locais para discutir estratégias de sustentabilidade, adaptação climática e cooperação entre municípios diante dos impactos ambientais que já afetam diversas regiões do país. Durante a abertura, a prefeita de San Miguel de Tucumán, a capital da província de Tucumán, no norte da Argentina, Rosana Challa, destacou a importância de construir políticas ambientais com base em dados concretos e planejamento de longo prazo. Segundo ela, as cidades têm um papel central tanto na redução das causas das mudanças climáticas quanto na adaptação aos seus efeitos. Entre os temas debatidos estiveram gestão de resíduos, reflorestamento urbano, eficiência energética, produção de energia a partir de biogás e ações voltadas para a redução da pegada de carbono. Um dos pontos destacados foi a apresentação do Plano Local de Ação Climática de San Miguel de Tucumán, a cidade anfitriã, um plano elaborado

0: determinado pelo município como parte dos requisitos para integrar a rede. Rosana Tchala, a prefeita, também afirmou que enfrentar a crise climática exige olhar social e ambiental ao mesmo tempo e defendeu que os setores mais vulneráveis costumam ser os mais afetados pelos eventos extremos ligados ao clima. A Assembleia reforçou ainda a importância da troca de experiências entre cidades argentinas e da cooperação internacional para fortalecer políticas públicas ambientais nos territórios. Ao final do encontro, os participantes reafirmaram o compromisso de ampliar a ação climática no nível municipal e avançar em respostas concretas diante de um desafio que considera global, mas com impactos cada vez mais visíveis na vida cotidiana das comunidades. A Conferência Internacional para a Transição para Além dos Combustíveis Fósseis terminou com um chamado conjunto para acelerar o abandono gradual do petróleo, do carvão e do gás. O encontro foi realizado na cidade de Santa Marta, na Colômbia, e reuniu representantes de 56 países e organizações internacionais. Ao final da conferência, a ministra do Meio Ambiente da Colômbia, Irene Vélez, afirmou que o evento representa o início de uma nova etapa de cooperação internacional diante da crise climática. Segundo ela, se trata de avançar em compromissos mais concretos e coordenados para reduzir a dependência global dos combustíveis fósseis. Entre os principais resultados está a criação de um painel internacional que acompanhará e apoiará a transição energética nos próximos 5 anos. Também foram organizados grupos de trabalho temáticos e foi confirmada uma próxima edição do encontro, que será realizada em Tuvalu, no Pacífico, com co-presidência da Irlanda. A conferência defendeu a elaboração de roteiros específicos para que os países avancem na eliminação progressiva dos combustíveis fósseis, diante da avaliação de que os compromissos climáticos assumidos até agora ainda são insuficientes. Outro tema central foi a necessidade de ampliar a descarbonização das economias, especialmente nos países mais dependentes da exploração de petróleo, gás e carvão, além da busca por mecanismos financeiros que facilitem essa transição. A ministra do Clima dos Países Baixos, Stienje van Veldhoven, destacou que a transformação necessária não é apenas energética, mas também social e econômica, e que o seu sucesso dependerá de benefícios concretos para a população. Embora o encontro não tenha produzido acordos obrigatórios, os seus organizadores consideram que ele marca um novo esforço internacional para acelerar a transição energética e fortalecer a resposta global à emergência climática. Em São Paulo, povos e comunidades lançam aliança em defesa da Mata Atlântica. Em 27 de maio passado, foi celebrado no Brasil o Dia da Mata Atlântica e, para marcar a data, representantes de territórios ancestrais realizaram o lançamento oficial da Aliança dos Povos e Comunidades Tradicionais Guardiões da Mata Atlântica. O movimento marcou a primeira articulação do tipo e reuniu 7 fóruns regionais, além da Comissão Guarani e Virupa. A reportagem na sequência é da Rádio Agência Nacional.
1: Quarta-feira, 27 de maio, é celebrado o Dia da Mata Atlântica. Para marcar a data, representantes de territórios ancestrais realizaram o lançamento oficial da Aliança dos Povos e Comunidades Tradicionais Guardiões da Mata Atlântica. O movimento marca a primeira articulação, que reúne 7 fóruns regionais e a Comissão Guarani e Urupá. O evento aconteceu no Largo São Francisco, no centro de São Paulo, e reuniu representantes de territórios ancestrais, como Ivanildes Querechu, que é uma liderança da aldeia Rio Bonito, em Ubatuba, no litoral de São Paulo. Ela explica que a aliança permite às comunidades que vivem nos territórios da Mata Atlântica unir forças para lutar contra ameaças, como a especulação imobiliária de grandes empreendimentos.
2: Inclusive, tem uma aldeia da Boa Vista, né, que 15 anos atrás, ali quase não tinha moradores, né? E hoje, se a gente passar lá, é todo morador que vai até quase na entrada da aldeia. Então, essa é a especulação imobiliária, né? Pessoas que fazem suas casas, né? Veraneios, né? Então, isso também prejudica, infelizmente. Né?
1: Wellington Quilombola é presidente da Associação do Quilombo Porto da Areia, na cidade de Estância, em Sergipe. Ele destaca que o turismo que chega à comunidade é de um modelo exploratório, que não é benéfico para a população local.
3: Nós precisamos do turismo e defendemos o turismo, mas tem que ser um turismo que seja bom para todos. E aí, com o turismo, vem os resorts. Também ajudam a destruir a mata e ajudam a destruir os manguezais. Com os resorts, a gente fica pensando, o que é que querem com esses resorts na nossa comunidade? É pegar o homem nativo que é pescador para colocar para lavar os carros, para lavar os quartos, lavar roupa, prato, sendo que ele pode sobreviver da própria pesca. Então esse tipo de turismo não serve para a gente. Você tem as pessoas que se dizem proprietárias da terra, que cerca o nosso espaço, que derruba mata para plantar capim para gado, e esse gado não serve para a gente, porque também na sua criação destrói a nossa mata tanto.
1: A deputada federal e ex-ministra dos povos indígenas, Sônia Guajajara, participou do evento e destacou a importância da aliança como um espaço para denunciar o que as comunidades tradicionais enfrentam. Ela citou as consequências do desmatamento, da mineração e a pressão internacional pela exploração das terras raras, minerais estratégicos para a transição energética.
4: Estamos trabalhando aí o mapa do caos envolvido no petróleo, mas se as terras raras são exploradas da mesma forma, sem considerar direitos, sem considerar salvaguardas, sem considerar consulta livre, prévia e informada, as consequências não serão diferentes do que é a exploração do petróleo para nossos povos. Então nós temos que pensar sim uma transição energética, mas uma transição energética justa, que considere os modos de vida e que respeite os direitos humanos de todas as pessoas.
1: A Mata Atlântica cobria 15% do território brasileiro ao longo de 17 estados no início da colonização portuguesa. Hoje, resta pouco mais de 12% da vegetação original do bioma. Ainda assim, é o habitat de 20 mil espécies de plantas e de mais de 2 mil espécies de animais. Com colaboração de Elaine Patrícia Cruz, da Rádio Nacional em São Paulo, Sara Kines.
0: O que há por trás do custo oculto do salmão nosso de cada dia? Poluição e impactos sociais no sul global. Até pouco tempo atrás, comer salmão era um luxo reservado a momentos especiais. O preço alto de um peixe nobre, vindo de águas frias e distantes, fazia com que ele estivesse presente à mesa apenas em ocasiões raras. Hoje, porém, a realidade é outra. Nas grandes cidades ocidentais, o salmão passou a fazer parte do cardápio de muita gente, às vezes várias vezes por semana. Mas por trás dessa popularização existe um custo alto, um custo social e ambiental, que revela o lado menos visível de uma indústria que parece ter saído do controle. Na sequência, compartilhamos uma reportagem da Rádio França Internacional sobre a matéria.
1: Não muito tempo atrás, comer salmão era um privilégio de ocasiões raras no ano. O preço alto de um produto nobre, pescado em águas distantes e geladas, não permitia que fosse de outra forma. Mas hoje, nas grandes cidades ocidentais, há quem se dê este luxo várias vezes por semana, apesar do alto custo social e ambiental de uma indústria que parece fora do controle. Eu sou a Lúcia Miesel e é sobre isso que a gente vai conversar hoje aqui no Planeta Verde.
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1: O salmão encontrado nos supermercados em 2026 tem pouco a ver com as espécies selvagens que eram degustadas até os anos 80. Nos últimos 40 anos, o consumo mundial do peixe triplicou graças à expansão da produção em cativeiro nos principais países produtores, Chile, Escócia e Noruega. Na maioria das fazendas marinhas, os salmões levam uma vida confinados aos milhares, em espaços limitados por gaiolas. Privados dos seus hábitos naturais, eles podem se atacar uns aos outros e são presas fáceis para parasitas, explica Maxime Carcel, autor de um livro que acaba de sair na França, Um Peixe Chamado Salmão, investigação sobre uma indústria devastadora. A obra traz imagens impressionantes sobre as condições dos cativeiros e é publicada no momento em que a multinacional Pure Salmon planeja expandir sua produção para 8 países, entre eles a França. O projeto, contestado por organizações ambientalistas, visa construir a maior fazenda do peixe do planeta, na região de Gironda.
6: Você tem fazendas de salmão onde os peixes se comem uns aos outros, morrem ou são devorados vivos pelos piolhos do mar, que são pequenos crustáceos encontrados nos oceanos que se alimentam do muco dos peixes. Os salmões ficam então como zumbis. Tem peixes que perderam a mandíbula, os olhos, as nadadeiras, mas ainda estão vivos. Esses são os peixes que no final da cadeia alimentar podem acabar no seu prato.
1: Para enfrentar a proliferação dos parasitas, os produtores utilizam um coquetel de agrotóxicos como deltametrina, azametifos e benzoato de emamectina, que as correntes marítimas espalham para outros lugares. O salmão em si também vira fonte de contaminação, ao levar consigo os resíduos químicos até o prato do consumidor. Não à toa, as autoridades sanitárias da Noruega emitiram uma recomendação para as famílias limitarem a ingestão deste peixe, apesar de o país ser o líder mundial da produção. Os maiores consumidores são potências desenvolvidas: Japão, Rússia, Estados Unidos e França. Mas para dar conta do apetite europeu, americano e asiático, as marcas recorrem aos países do Sul e até a África. O salmão é um peixe carnívoro que em cativeiro costuma ser alimentado com um composto de farinha animal e soja. Em média, são necessários de 1 a 2 quilos de peixe para cada quilo de salmão produzido em cativeiro. Foi assim que na costa africana se multiplicaram nos últimos anos as usinas de fabricação deste composto, com pescados da região, e em detrimento da população local, denuncia Aliubá, diretor de campanhas de pesca do Greenpeace África.
7: Eles usam a cada ano 500 mil toneladas de peixe para produzir farinha e óleo de peixe. 500 mil de toneladas de peixe poderia alimentar aproximadamente 40 milhões de pessoas na África. Portanto, isso representa um problema sério e constitui o lado obscuro, a outra face dessa indústria de criação de salmão que prejudica profundamente comunidades e países. Tem um impacto realmente negativo na África Ocidental.
1: Em países como Mauritânia, Senegal e Gâmbia, pescadores artesanais não conseguem mais encontrar os cardumes de sardinhas como antes. O impacto no setor levou os governos locais a restringirem o uso dos peixes para a produção de farinha, mas os navios pesqueiros agora se deslocam mais ao sul.
7: Alguns estão se estabelecendo na Guiné-Bissau. Uma coisa é certa, enquanto eles não pararem de explorar excessivamente nossos recursos, deixando nossas mulheres e pescadores desempregados e destruindo nossos ecossistemas marinhos, nós também não vamos parar de lutar contra eles.
1: Em seu livro, o jornalista francês Maxime Carcel também aborda o aspecto social da exploração excessiva do salmão. No Chile, catapultado a segundo maior produtor graças aos cativeiros, as condições de trabalho nestas fazendas são bem diferentes da Europa, constata ele.
6: Pessoas perderam dedos e mãos. Há também aqueles mergulhadores cujo trabalho é limpar as gaiolas de salmão e que morrem porque os cabos caem sobre eles. Cerca de 100 mergulhadores morreram no Chile nos últimos anos.
1: Maxime Carcel avalia que um dos poucos freios para reverter este cenário seria a tomada de consciência dos consumidores. No que depender da indústria, a tendência é de crescimento ainda maior do setor. A norueguesa Mowi, líder mundial da produção de salmão, planeja passar dos atuais 520 mil toneladas ao ano para 600 mil toneladas até 2029. A China, onde a demanda é exponencial, está se lançando na produção e até Dubai amplia suas fazendas de salmão em pleno deserto.
8: A música e a defesa do meio ambiente se uniram numa nova iniciativa lançada no Caribe. O grupo colombiano Bomba Estéreo, junto com outros artistas da região, apresentou a canção Cielo Azul, Céu Azul, definida pelos organizadores como um hino pela justiça climática e pela proteção dos mares. O lançamento reúne vozes de diferentes territórios caribenhos em torno de uma mensagem comum: chamar atenção para a crise climática e para a necessidade urgente de preservar os ecossistemas marinhos, especialmente numa região fortemente afetada pelo aumento do nível do mar, pela perda de biodiversidade e por eventos climáticos extremos. A proposta combina música, identidade cultural e ativismo ambiental. Cielo Azul nasce como uma expressão artística coletiva que busca conectar o público com o mar, não apenas como paisagem, mas como território vivo, fonte de sustento, memória e pertencimento para milhões de pessoas no Caribe. Segundo os idealizadores do projeto, a canção procura sensibilizar sobre a importância da justiça climática, ou seja, a ideia de que os impactos da crise ambiental não afetam todas da mesma forma e atingem com maior intensidade comunidades costeiras, populações insulares e grupos historicamente vulneráveis. Além da mensagem ambiental, o lançamento também reforça o papel da arte como ferramenta de mobilização social. A música aparece como ponte entre culturas, gerações e causas comuns, ampliando o debate sobre o futuro dos oceanos e a necessidade de respostas coletivas diante da emergência climática. Com a música Cielo Azul, artistas caribenhos transformam ritmo e poesia em manifesto. Na sequência, já encerrando então o segmento dedicado ao cuidado da terra e dos nossos ecossistemas, então escutamos esta música Cielo Azul.
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1: はい、アルゼンチンアルモンド。
2: ラエ、アルゼンチンアルモンド。
3: ラエ、アルゼンチンアルモンド。
0: ラエ、アルゼンチンアルモンド。
4: ラエ、アルゼンチンアルモンド。アプレゼンタ、シマハン、ダアルゼンチンアパロモンド。
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4: A cultura do chimarrão experimentou uma expansão notável no mundo nas últimas décadas. Ela foi adotada por muitas comunidades na Europa, especialmente na Espanha e na Itália, onde é possível encontrar vários aficionados que a consomem regularmente. A diáspora argentina e uruguaia levou o mate, como nós chamamos o chimarrão, para outros países, mantendo vivas as tradições do mate, organizando encontros e compartilhando a sua cultura. Zoe Saldana, uma atriz e modelo americana de origem dominicana e porto-riquenha, disse o seguinte.
6: Bebo mate, me gusta. Empezó en realidad cuando yo era jovencita viviendo en la República Dominicana, que teníamos algunos amigos que eran chilenos y argentinos que iban a la misma escuela que yo. La primera vez que lo probé me sentí tan despierta y me fue tan bien en ese examen que yo acredité al mate y de vez en cuando podía ir a la casa de mis amigas bebía entonces mate, pero no fue hasta 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reencontrar mi romance con el mate hace ya 10 años. 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A mí me gusta con un poquito de azúcar, y después que el agua me enseñó, siempre me lo dice, que no hierve el agua. No lo echo por completo arriba de todo, sino que trato de dejar un poquito de la hierba seca.
4: O chimarrão foi incorporado às tendências de bem-estar e estilo de vida saudável, e muitas pessoas o veem como uma alternativa a outras bebidas com cafeína, apreciando seus benefícios e o ritual social envolvido no seu compartilhamento. O crescimento do mercado de chimarrão levou a um aumento no fornecimento de produtos relacionados, desde bombas e recipientes até infusões de chimarrão aromatizadas. Marcas locais e internacionais estão começando a distribuir o chimarrão em mais lugares. Em alguns países, começaram a ser realizados eventos e festivais dedicados ao chimarrão, educando as pessoas sobre o seu preparo e consumo, fortalecendo assim a sua presença cultural. Sabrina Carpenter, uma atriz e cantora de moda nos Estados Unidos, também é fã do chimarrão.
7: 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It just really, I've been an addiction for quite some time.
4: Plataformas como o Instagram, o TikTok e o Twitter permitiram que celebridades e usuários compartilhassem as suas experiências como chimarrão, o que atraiu a curiosidade de pessoas de diferentes culturas. Isso contribuiu para a sua visibilidade global. Essa bebida sul-americana é muito comum no ambiente do futebol. Cada vez mais esportistas do mundo inteiro estão tomando chimarrão, pois ele é considerado um nootrópico devido às suas propriedades estimulantes e energizantes. Os médicos recomendam o consumo antes do treino, alegando que o desempenho esportivo de uma pessoa aumentará em até 5%. Isso se deve aos benefícios que essa infusão traz, tanto para a mente quanto para o corpo. O ator americano Viggo Mortensen residiu aqui na Argentina quando jovem e em uma entrevista contou como começou a tomar chimarrão.
8: De niño, era en verano, y en verano se hace una cosa, en vez de agua caliente se le mete, por ejemplo, jugo de naranja, muy fría, y le dicen tereré, que es la bebida de mate de verano cuando hace mucho calor. Sí, te mantiene despierto sin ponerte muy nervioso, como el café, si tomas mucho café, te pones así, ¿no? Sí. Pero el mate puedes seguir todo el día.
4: Na sequência, vamos mencionar algumas das personalidades internacionais que demonstraram o seu apreço pelo chimarrão, influenciando seus seguidores e ajudando a popularizar a bebida em países como os Estados Unidos da América e a Europa. Com Leo Messi e o uruguaio Luis Suárez como principais embaixadores, o mundo do futebol é um dos ambientes em que o chimarrão teve maior penetração. Sob a influência deles, o brasileiro Neymar se tornou um consumidor regular da bebida. Cristiano Ronaldo começou a beber chimarrão graças aos jogadores de futebol Rodrigo Betancourt e Paulo Dybala, com quem dividia o clube da Juventus. Ele é frequentemente visto também compartilhando chimarrão com a sua esposa, que é argentina, Georgina Rodrigues. E Juan Román Riquelme, um dos maiores expoentes do futebol argentino, disse o seguinte:
9: tenho dois vícios muito grandes, que é tomar mate e comer asado.
4: O atacante francês Antoine Griezmann, astro do Atlético de Madrid, também conviveu com muitos jogadores uruguaios e argentinos. Eles foram o pontapé inicial para que ele experimentasse o chimarrão naquela época. E hoje em dia, Griezmann conhece muito bem a técnica de preparar o chimarrão e o faz naturalmente, como se fosse um argentino ou um uruguaio qualquer. Ele disse que o matecito lhe dá energia e o compara a outras infusões quentes como o chá ou o café. E Wu Lei, da China, o egípcio Mohamed Salah, Kieran Trippier, jogador inglês, e o coreano Son Heung-min são apenas mais algumas das figuras internacionais que experimentaram e ajudaram a disseminar a cultura do chimarrão pelo mundo.
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4: E não é só no futebol que o chimarrão chegou. Miley Cyrus compartilhou momentos nas mídias sociais em que aparece bebendo chimarrão, o que levou muitos dos seguidores de Miley a ficarem curiosos e inspirados a experimentar. Para Miley Cyrus, o chimarrão não é apenas uma bebida, mas também uma forma de se conectar com os amigos e desfrutar de momentos sociais. O ator de Bollywood, Chris Evans, mencionou o chimarrão em várias ocasiões, o que surpreendeu muitos dos seus fãs. Em entrevistas e postagens, ele revelou que gosta do chimarrão pelo seu sabor e pela experiência social que compartilha com os amigos. O vocalista e líder do Metallica, James Hetfield, bebe chimarrão e leva o seu equipamento para todos os shows. O músico é casado desde 1997 com Francisca Tomassi, da cidade argentina de Rosário, que apresentou o hábito ao roqueiro.
10: 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El mate es una costumbre, es un ritual, es una cuestión filosófica. El mate es, en el fondo, una conversación, es abrazar al otro. Por eso el mate es también intrínsecamente argentino.
4: A disseminação do chimarrão é um fenômeno interessante que reflete a globalização e o intercâmbio cultural, tornando ele uma bebida popular em diversos contextos.

Amigos, amigas, agora já de encerrarmos o nosso encontro em português pela emissora internacional da República Argentina, a Rádio Argentina ao Mundo, transmitindo de Buenos Aires. Em www.radionacional.com.ar podem procurar ali o link da RAI ou em RAI.ar. Também nos aplicativos de celular e na onda curta, gentileza da WRMI. Aqui estivemos Julieta Galvão na locução e Juliana Espatafora na operação técnica. Muito obrigada, muito bom dia e até amanhã.

Alô, amigas, alô, amigos da Argentina ao mundo. Bem-vindos a mais um encontro português pela emissora internacional da República Argentina. Sou Julieta Galvão e, como sempre, é um prazer estar aqui em contato com vocês no streaming, no síncrono, em www.radionacional.com.ar, onde podemos nos encontrar de segundas a sextas-feiras, de 8 a 9, horário de Buenos Aires, 11 a 12, UTC. Também lembrem que nesse mesmo endereço na web, vocês podem acessar a qualquer momento toda a nossa programação, além de conteúdos avulsos, preparados especialmente para divulgar informações e conteúdos vinculados à nossa vida aqui na Argentina. Também lembremos que podem sempre tentar nos acompanhar utilizando os celulares. 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E ainda podem tentar também a escuta na onda curta, a gentileza, da WRMI, que nos retransmite em diferentes frequências, dias e horários lá do sul dos Estados Unidos. Relatórios de recepção sempre são confirmados com o cartão QSL, versão eletrônica. Para tanto, os informes devem ser encaminhados para qslrai@gmail.com. E lembrem também, os senhores existas, que às terças e sextas-feiras temos o programete especial, o dx.com.ar, que prepara o especialista Arnaldo Slay.

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Hoje, a história de Fruta Amarga, o tango do infiel arrependido. Homero Romance foi um revolucionário que transformou as letras do tango em poesia. Um artista que, antes de se transformar em homem de letras, preferiu escrever letras para o povo. E com essa premissa, transformou o tango em denúncia social, em romance, em amor turbulento, em canto do subúrbio e na beleza dessa Buenos Aires que começava a se achar isso de ser a Paris da América do Sul. O paradoxo é que Homero Manzi, o poeta dos tangueiros bem portenhos, tinha nascido em Añatuya, um pequeníssimo povoado ainda hoje esquecido da província de Santiago del Estero, norte do país. Província da qual ele chegou aos 7 anos de idade, junto com a família, que procurava uma melhor educação para os 8 filhos. Se instalaram no bairro de Pompeia, no sul da cidade de Buenos Aires, que até hoje ficou imortalizado em tangos que se transformaram em universais. Tais o caso de Sur, Mano Blanca, Barrio de Tango, todos eles da autoria de Homero Manzi.

Militante político, membro da União Cívica Radical, Homero Manzi chegou a passar alguns dias em prisão por tentar impedir, armado, o primeiro golpe de Estado cívico-militar sofrido na Argentina. Homero Manzi também legou alguns tangos de amor e desamor dos mais lindos do cancioneiro argentino. Muitas das suas letras, como todas, foram reflexo da sua vida, de suas paixões e dos seus arrependimentos. E assim é que ele escreveu Fruta Amarga, escrito para a sua esposa, Casilda Iníguez Vildósola, quem tinha tentado se suicidar bebendo brometo de soja, quando Homero Manzi abandonou a casa familiar para ir morar com quem foi o seu grande amor, a cantora de tango Nelly Omar. Homero Manzi viveu uma culpa atroz por essa situação. Casilda era a sua negracha, o amor de juventude com quem tinha casado e para quem enviava ardentes cartas de amor da prisão, prometendo amor eterno. Como tango Fruta Amarga, Homero Manzi sofre por esse amor que já foi e diz: você era a luz do sol e a canção feliz que agora me faz chorar. Eras...

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1: Homero Nicolás Mancione, o seu verdadeiro nome, nasceu em 1º de novembro de 1907. A sua origem na província de Santiago del Estero e a sua vida boêmia nos subúrbios porteños consolidaram a sua visão de uma Argentina hispano-americanista e anti-imperialista, razão pela qual ele sempre foi um firme crítico da participação leonina de capitais estrangeiros que os governos de Buenos Aires impulsavam como parte do chamado progresso. Nesse sentido, Homero Manzi acunhou a frase acerca desse norte abandonado do qual ele provinha, dizendo que a província de Santiago del Estero não é pobre, mas empobrecida. O tango Fruta Amarga nasceu do choque que lhe provocou a tentativa de suicídio de sua esposa quando ele decide deixá-la para ir morar com Nelly Omar, um amor proibido e doloroso, vivido entre milhares de obstáculos, desencontros e censuras. Nos versos de Fruta Amarga, Homero Manzi, com metáforas, descreve o estado de coma no qual a esposa entrou. Ele diz: "Nas nuvens de que céu a tristeza do teu vôo sem consolo vagará."

0: No Sotango, o poeta também se responsabiliza por ser o infiel do casal e escreve: e a lembrança é um espelho que reflete de longe a tua tristeza e minha maldade. Versos que musicalizou Hugo Gutierrez e que para muitos é um dos tangos de maior beleza da dupla compositora.
1: Ya no estás, y el recuerdo es un espejo que refleja desde lejos tu tristeza y mi maldad. Ya no estás, y tu ausencia que se alarga tiene gusto a fruta amarga, a castigo y soledad, corazón.

Tanto Homero Manzi quanto Nelly Omar, a sua amante, eram casados. Ambos tinham decidido se separar e viver juntos, mas a tentativa de suicídio da esposa de Homero Manzi e o tormento que o poeta sofria com toda a situação acabou por romper o vínculo com Nelly Omar. E Homero Manzi voltou com a sua negracha, com quem tempo depois teve o seu único filho, Acho Manzi. Anos mais tarde, Homero Manzi foi diagnosticado com um câncer contra o qual batalhou 7 anos. A sua esposa cuidou em todo momento, inclusive o filho lembrou que ele próprio lhe aplicava injeções de morfina para aguentar a dor. No último ano, Homero Manzi pediu estar num quarto do Instituto Médico Cortabueno, um hospital hoje desaparecido. E até esse quarto chegou Nelly Omar, devido a que os amigos do poeta lhe rogaram que fosse visitá-lo porque ele não deixava de pedir por ela. Uma noite de 1955, Homero Manzi, talvez o maior letrista do tango de todos os tempos, morreu aos apenas 44 anos. Na sequência, a versão completa do tango Fruta Amarga, na voz de Lídia Borda, acompanhada pela orquestra, El Arranque.

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7: E sejam bem-vindos ao dx.com.ar, o programa da Rádio Argentina ao Mundo, com notícias do mundo DXista, que prepara o nosso especialista Arnaldo Slane. E começamos o habitual recanto de sugestões e de escutas, lembrando que é bom ter papel e lápis à mão para poder anotar detalhes das estações de rádio que poderão tentar captar nos próximos dias. E antes também das informações, mencionamos que as frequências que aqui citamos são sempre em kHz e os horários são sempre UTC, isto é, se referem ao tempo universal coordenado. E começamos hoje mencionando a rádio Nadarason International, uma emissora que transmite da Ilha de Ascensão, localizada no Atlântico Sul e da Grã-Bretanha, em ambos os casos com direção ao Tchad, emitindo programas em idiomas Buduma, francês, Canembu e Kanuri. Aparentemente, esta estação foi retirada da sua denominação da palavra International, razão pela qual a estação agora é denominada apenas Rádio Nadarason, o que irradia os seus espaços nesses horários, frequências e locais transmissores. De 5 a 6 UTC pelo 6.195 kHz WOF, com 250 kW. De 6 a 7 horas UTC pelos 9.535 kHz via Wolferton, com 250 kW. De 7 a 8 horas UTC pelos 12.050 kHz via Ascensão, com 250 kW. De 18 a 21 horas, é também UTC pelos 12.050 via Wolferton, na Grã-Bretanha, com 250 kW. E de 19 a 20 horas, UTC, também de Ascensão e também com 250 kW. Informa a Rádio Miami Internacional, essa prestigiosa e querida emissora americana responsável por duas transmissões no exílio do centro TDF Issoudun para a Etiópia. De 16 a 16h30 UTC, irradia pelos 15.710 kHz, com 500 kW aos sábados, Moresh Voice de Amar Internacional Rádio, em idioma amárico. Por outra parte, às quartas e sábados, de 17 a 17h30 UTC, pelos 15.215 kHz, também com 500 kW, foi informada a Fano Demps, transmitindo em amárico. E continuamos na África, exatamente no Mali, onde a Rádio Nacional de Mali, ou ocasionalmente a ORTM, Office de Radiodifusão Televisão de Mali, como também é identificada a própria emissora com frequência, é uma das estações que ainda podem ser escutadas na onda curta nesse continente. Pode tentar a sua sintonia de 6 a 8 horas pelos 5.995 kHz. O programa das manhãs, o Chant du Coq, ou também de 8 a 18 horas pelos 9.635 kHz e de 18 a 24 horas na frequência de 5.995 kHz. Continuamos agora com uma curiosa notícia que tiramos da página web da Rádio Taiwan Internacional, que foi escolhida como a emissora internacional mais popular na votação organizada pelo Clube de Deixistas Sem Fronteiras em 2024. O reconhecimento foi otorgado por ouvintes de fala hispana de 29 países, destacando também o seu programa El Cartero, que ganhou nas categorias de correspondência de ouvintes e notícias mais populares. Desde o seu retorno às transmissões pela onda curta em 2020, a Rádio Taiwan Internacional demonstrou um impressionante crescimento, conseguindo o primeiro lugar com 70% dos votos. O evento reuniu ouvintes de países da Hispanoamérica, da Europa e da Ásia, entre eles Argentina, Espanha, México, Peru e os Estados Unidos. Com uma forte concorrência de emissoras como Rádio Romênia Internacional e Rádio Nacional da Espanha, a Rádio Taiwan Internacional se posicionou como líder na preferência dos ouvintes hispanofalantes. Seus apresentadores também foram reconhecidos, com Andrea Wang, Sol Hong e Vanessa Lo, destacando entre as favoritas do público na categoria feminina, enquanto Paco Najar e Iker Izquierdo conseguiram posições destacadas em conduções masculinas. E finalizamos com uma notícia ruim. Dia 1 de janeiro de 2025, o serviço da rádio exterior turco, conhecido como a Voz da Turquia, abandonou as suas emissões em inglês. Isso deve ser considerado como um duro golpe para a audiência de onda curta de fala inglesa, porque tinham considerável interesse no serviço em inglês da emissora turca. Contudo, a decisão estratégica foi tomada há muito tempo. As emissões de onda curta em inglês foram desarmadas parcialmente quando foi lançado o serviço de televisão Vote World em 2015. Poderíamos perguntar se existe algum temor com um efeito dominó com outros serviços da emissora internacional turca, entre os quais está, por exemplo, o idioma espanhol. A marca digital TRT também está disponível em árabe, farsi, francês, alemão, russo, espanhol e outras línguas. O primeiro candidato a ser eliminado da onda curta bem poderia ser o serviço em árabe, já que desde 2010 existe uma transmissão televisiva nessa língua. E é assim como chegamos ao fim do dx.com.ar de hoje. Lembrem que é um programa que prepara o nosso especialista Naldo Slain especialmente para a RAI Argentina ao Mundo.

0: E sejam bem-vindos ao dx.com.br, programa da Rádio Argentina ao Mundo, com notícias do mundo dxista que prepara o nosso especialista Arnaldo Schlein. E começamos com o nosso habitual recanto de sugestões de escuta, recomendando ter papel e lápis à mão para poder anotar detalhes das estações de rádio que poderão tentar captar nos próximos dias. Lembrem também que qualquer informação relativa à frequência citada aqui é em kilohertz e qualquer horário aqui mencionado é UTC, isto é, se refere ao tempo universal coordenado. E hoje vamos focar as nossas sugestões de X nas faixas tropicais de 75 e 60 metros. Sempre muito atrativas, justamente por levar ao ar sinais de emissoras regionais de onda curta. E começamos pelos 3.900 kHz, onde pode ser captada ao redor das 22h30 UTC, a emissora regional chinesa Hulunbuir PBS, que transmite de Hailar. People's Broadcasting Station PBS Hulunbuir, da China, transmite em chinês, de Hailar, utilizando um transmissor de 10 kW de potência. A cidade de Hailar é um distrito urbano sob a administração direta da cidade-prefeitura de Hulunbuir, noroeste da região autônoma da Mongólia, no interior, mas dentro das fronteiras do que é hoje a República Popular Chinesa. A cidade cresceu e se modernizou nos últimos anos, seguindo a linha do rio Hailar e em torno da grande praça de Gengis Khan, herói histórico da região e da vizinha Mongólia. Uma nova emissora comercial de reduzida potência transmite pelos 3.975. Se trata da Weekend Music Radio, que transmite, como o seu nome indica, aos finais de semana, via facilidades da emissora Shortwave Gold, que transmite de Winsen, na Alemanha. As emissões são feitas em idioma inglês. Utilizando também as facilidades do sítio transmissor localizado na Alemanha, neste caso, em Kolkrekl, podem ser acompanhadas regularmente as emissões em idioma espanhol, que realizam para a Europa ao redor das 19h30, da Rádio Eslováquia Internacional, que se identifica com o seu já clássico anúncio, aqui Rádio Eslováquia Internacional. A emissora Esloveca transmite nas suas emissões em espanhol programação variada, com música local e também notícias. E pelos 4.755 kHz, já agora falamos na faixa dos 60 metros, é possível escutar a Voice of Indonesia, com a programação irradiada pelo seu Channel One em idioma inglês, emitindo de Jakarta. Exatamente, do sítio transmissor de Simangis. A Tajik Radio pode ser escutada transmitindo da capital do país, Dushanbe, tão cedo como às 20h UTC ou também mais tarde, ao redor da 1h do tempo universal coordenado, com programas em idioma tajiko. As emissões podem ser acompanhadas na tradicional frequência dos 4.765 kHz. E encerramos estas sugestões de escuta em faixas tropicais com duas emissoras latino-americanas. A primeira, a Rádio Tarma, que transmite de Tarma na frequência de 4.775 kHz e que pode ser escutada em diferentes segmentos do dia, ao redor das 10h30 UTC e também ao redor das 0h do tempo universal coordenado. A Rádio Tarma integra um complexo multimídia que, além da onda curta, transmite na frequência de 1510 na onda média, na frequência modulada através dos 90.9 MHz FM e também opera no canal 31 da televisão a cabo. Tarma é uma cidade que fica no centro do Peru. É capital do distrito e também da província que tem o mesmo nome, no departamento de Junín. Ela é chamada a Cidade das Flores. O nome da cidade, Tarma, deriva da palavra Quichua Tarama. Pode se referir às palavras Tara, que é uma planta muito abundante na região, e também à palavra Mayu, que em Quichua significa rio. E por último, também temos a estação 4940, que é uma radiodifusora que emitiria da fronteira colombiana, venezuelana, e que chega com programação religiosa e espaços de educação em espanhol todos os dias, sendo o melhor horário para escutar ela ao redor das 5 horas, tempo universal coordenado. E amigos, chegamos assim ao fim do dx.com.ar de hoje. Lembrem que este é um programa preparado pelo especialista Arnaldo Slain, especialmente para a RAI Argentina ao Mundo.
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dia de 1950, uma criança argentina de 7 anos de idade fez a sua estreia como pianista. O mundo está cheio de crianças prodígio que se destacam em alguma disciplina e não chegam a se destacar profissionalmente. Porém, Daniel Barenboim, nascido em novembro de 1942, estava feito de uma substância especial. Os pais do pequeno eram relevantes pianistas e, tempo depois do nascimento da criança, foram morar no recém-criado Estado de Israel. O talento de Barenboim foi muito em breve descoberto por outros músicos, e já depois de fazer a sua estreia em 1952 como pianista em Salzburgo, na Áustria, foi de imediato convidado a continuar os seus estudos ali. Daniel Barenboim tinha 10 anos e com essa idade pegou aulas de direção de orquestra com um famosíssimo diretor da época, Igor Markevich.

Em 1952, o pequeno Daniel impressionou outros diretores e ofereceu também seu primeiro concerto em Paris. Foi em Salzburgo, onde ele tocou para o Wilhelm Furtwängler, quem o convidou aos ensaios da ópera Don Giovanni, de Mozart, e a tocar logo depois com a Filarmônica de Berlim. Foi quando o magnífico diretor de orquestra disse: "Este menino de 11 anos, o Barenboim, é um fenômeno." Numa época em que a Europa se recuperava da Segunda Guerra Mundial e a maioria dos músicos com talento que tinham conseguido sobreviver ao fascismo e ao nazismo estava refugiada nos Estados Unidos, parecia um milagre que um adolescente de 13 ou 14 anos pudesse deixar impactados tantos músicos notáveis. Contudo, foi o que aconteceu.

Daniel Barenboim fez a sua primeira gravação em 1954 e um ano depois pegou aulas com a melhor professora de música, Nadia Boulanger, a mesma que mais tarde seria professora de Astor Piazzolla, outro formidável músico argentino. O pianista número um na interpretação de Chopin era, na época, Arturo Rubinstein. Foi ele quem fez que Daniel Barenboim, com apenas 14 anos de idade, se apresentasse em Londres e em Nova York. Nessa última cidade, o adolescente pianista tocou no Carnegie Hall com a filarmônica dirigida por Leopoldo Stokowski e também por Dimitri Mitropoulos, quem seria mais tarde e durante muitos anos o diretor preferido de Maria Callas no Metropolitan Opera House.

Para inícios da década de 1960, as grandes orquestras do mundo disputavam entre elas para que o argentino-israelense tocasse com eles ou os dirigisse. O jovem não defraudava nunca. Desde então, seus avanços foram imparáveis, apesar de, mais de uma vez, ficar envolvido em polêmicas. Foi nessa época que se estabeleceu em Londres, onde dirigiu com frequência a Orquestra de Câmara Inglesa e onde fez tocar pela primeira vez a Filarmônica de Israel.

Na Inglaterra, Daniel Barenboim também conheceu quem seria sua primeira esposa, a violoncelista Jacqueline Dupré, com quem casaria em 1967, mesmo ano da Guerra dos Seis Dias, na qual Israel conquistaria boa parte dos territórios palestinos. Essa guerra marcaria para sempre a vida de Daniel Barenboim.

Com apenas 32 anos, Daniel Barenboim foi nomeado diretor musical da Orquestra de Paris, um cargo que ele manteria até 1989, quando um escândalo relacionado com seus honorários e a política o distanciaram do cargo. Para essa época, a França celebrava o bicentenário da sua Revolução e era inaugurada a moderna Ópera Bastille. Porém, o contrato firmado não foi do agrado do novo governo, que objetou que Daniel Barenboim ocupasse o duplo papel de diretor artístico e de diretor musical. E assim, Daniel Barenboim renunciou. Grandes figuras da música clássica, como Patrice Chéreau, o compositor e diretor Pierre Boulez e a soprano Jessie Norman, enviaram uma carta ao presidente Mitterrand, onde afirmavam que se Barenboim não fosse reposto no cargo, eles cancelariam os seus próprios contratos em Paris.

Nenhum músico conseguiu o que Barenboim alcançou na segunda metade do século XX. Ao mesmo tempo em que era diretor da Orquestra de Paris, ele fazia turnês de concertos de piano pelo mundo todo, atuando em muitas ocasiões como solista e como diretor. Também dirigia a Deutsche Oper de Berlim e ópera em vários teatros, mas nunca deixou de fazer música de câmara com os mais notáveis solistas de corda. As suas gravações com Jacqueline Dupré são amplamente recordadas, independentemente dos questionamentos pelo seu relacionamento pessoal com a violoncelista, que viveu doente de esclerose múltipla seus últimos anos de vida.

A inícios da década de 1980, o argentino-israelense quebrou o tabu de que alguém da sua origem dirigisse no Festival Wagneriano de Bayreuth, justamente quando Richard Wagner era visto como a encarnação do antijudaísmo. Anos mais tarde, em 2001, Barenboim se atreveu a interpretar Wagner em Israel pela primeira vez. O escândalo chegou até o parlamento, cuja comissão de cultura recomendou declarar o musical persona non grata, até que ele não se desculpasse publicamente por ter executado uma obra do compositor favorito de Adolf Hitler.

Menos conhecido é o fato de que Daniel Barenboim questiona regularmente a ocupação dos territórios palestinos e a política de assentamentos de colônias judaicas. Em junho de 2017, quando se completaram 50 anos daquela guerra, o maestro afirmou: comemorar os 50 anos de ocupação israelense das terras palestinas é moralmente intolerável. Inclusive aqueles que pensam que a Guerra dos Seis Dias era necessária. Não podem negar que a ocupação e tudo o que veio depois dela são uma absoluta catástrofe. Para os palestinos e para os israelenses, tanto estratégica quanto moralmente. A amizade de Daniel Barenboim com palestinos notáveis, como o filósofo Edward Said, o levaram a fundar em 1999 uma oficina de músicos israelenses, palestinos e árabes, o West Eastern Divan, e para tanto escolheram um lugar simbólico, Weimar, na Alemanha, um lugar onde os ideais humanistas da Ilustração foram opacados pelos do Holocausto.

Dessa experiência surgiu a orquestra que tem se apresentado em tantos lugares do mundo, que tem a sua residência na cidade espanhola de Sevilha e a qual oficialmente viu a luz depois daquele escândalo com a música de Wagner em Israel. Em 2005, a orquestra West Eastern Divan se apresentou em Ramallah, o que marcou o primeiro evento da orquestra nos territórios palestinos ocupados. Para muitos palestinos, essa era a primeira vez que se encontravam com israelenses em um âmbito que não fosse militar. Uma menina disse para o próprio Daniel Barenboim: "Você é o primeiro que vejo de Israel que não é um soldado ou um tanque."

Em 1989, Barenboim dirigiu a Sinfônica de Chicago, considerada uma das 10 melhores do mundo, e que contava com a batuta do maestro Solti, que já se despedia. Dessa orquestra, Daniel Barenboim seria diretor até 2006. A sua extraordinária carreira como a orquestra norte-americana concluiu com 3 nonas sinfonias, a de Mahler, a de Bruckner e a de Beethoven. No concerto de despedida, com ingressos vendidos em todos os cantos do mundo, por valores mínimos de $500, o maestro afirmou antes de dirigir os músicos. Um diretor depende totalmente da habilidade e do compromisso dos seus músicos. Um condutor merece esse título somente quando ganhou a confiança dos intérpretes. Eu acredito que ganhei ela. E foram justamente os músicos, que em ocasiões tinham resistido à sua presença, que nomearam diretor honorário vitalício Daniel Barenboim. E depois do concerto, uma ovação de pé de 15 minutos demorou a partida do diretor argentino-israelense. Em outubro de 1989, o maestro esteve em Buenos Aires, um mês antes da queda do Muro de Berlim, onde o maestro iria dirigir a Filarmônica em um memorável concerto público. Barenboim queria celebrar os 40 anos da sua estreia musical no Teatro Colón de Buenos Aires, interpretando uma obra que tinha postergado toda a sua vida, as Variações Goldberg de Bach. Dessa atuação surgiu um disco que deu volta ao mundo.

Sete anos depois, ele se deu um outro gosto, tocar tango. Barenboim gravou o célebre Mi Buenos Aires Querido, junto ao contrabaixista Héctor Console e o bandoneonista Rodolfo Medeiros. Na capa desse disco, Daniel Barenboim expressava: com este disco, cheio de nostalgia, convido todos os maravilhosos ritmos, as sensuais melodias e a eterna magia do meu Buenos Aires querido.

A atividade de Barenboim, com mais de 74 anos de vida e 67 de carreira musical, é incessante. Ele já recebeu os mais destacados prêmios pela sua atividade artística e humanística em todo o mundo. Foi durante quase 4 anos o diretor musical do Teatro alla Scala de Milão. Continua como diretor da Orquestra da Paz entre Árabes e Israelenses e continua com a direção da Orquestra Stadtkapelle de Berlim. Ele também comanda o Pierre Boulez Concerto Hall, construído especialmente em Berlim pelo mítico arquiteto Frank Gehry em 2015. Mantém seu projeto de residência musical no Teatro Colón de Buenos Aires e, entre muitas outras atividades, continua oferecendo concertos de piano, particularmente como a sua amiga de toda a vida, a também pianista argentina Marta Argerich.

Daniel Barenboim foi proposto em 2011 para o Prêmio Nobel da Paz. Continua entre os possíveis laureados. Uma honra para a Argentina, país que o viu nascer. 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
5: Amigos, amigas, hora já de encerrar este encontro português que fizemos, como sempre, com muito prazer aqui pela Rádio Argentina ao Mundo, transmitindo de Buenos Aires no streaming da Rádio Nacional Argentina, www.radionacional.com.ar. Um programa que vocês podem acompanhar no síncrono de segundas a sextas, de 8 a 9 horas de Buenos Aires, 11 a 12 horas UTC, utilizando também os aplicativos do celular, o app da RAE, o da Rádio Nacional Argentina, também o da Rádio Garden. Ainda podem também nos acompanhar utilizando a onda curta, a gentileza das retransmissões que faz a WRMI em diferentes dias, horários e frequências. Estivemos aqui, Julieta Galvão na locução, Walter Danesi na operação técnica. Muito obrigada, muito bom dia e até amanhã.